o sonho da música, o sonho da representação, para qualquer ser humano é complicado, mas eu consegui. Eu consegui demover os meus pais, a família em si, e na escola dei mais problemas, porque pronto, eu levava realmente o gravador para a escola em vez dos livros. Mas pronto, eu estudei, especializei-me também em outras áreas também, mas a música estava realmente entre mim.

0: duas horas.
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através das redes sociais, no Facebook, no Instagram, Viviane Artist, também no YouTube. Pronto, podem ver lá os meus vídeos, ir acompanhando os meus concertos e mandar-me também algumas mensagens. Eu tento sempre responder e vou divulgando assim as coisas que eu vou fazendo.

3 horas. 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

e tive a sorte de fazer dois concertos que me marcaram para sempre, com os quais eu descobri o fado ao seu mais alto nível. Fui fazer duas primeiras partes de um senhor chamado Carlos do Carmo, e eu devia ter talvez os meus 11, 12 anos. E lembro-me que foi absolutamente avassalador. Foi uma experiência que me marcou imenso. Senti em mim que o palco ia ser uma presença na minha vida. Ia ser absolutamente assim, e se não fosse, eu ia ser uma pessoa muito infeliz.

música apareceu na minha vida assim um pouco derrompante, mas quando apareceu, apareceu de uma forma muito impactante. Portimão e o Algarve tiveram um peso muito grande nesta minha decisão. Eu em 1995-96, foi quando estava com uma idade à volta dos 19, 20 anos, e estava naquele momento a decidir basicamente o que queria fazer com a minha vida profissional. Então estava um pouco cansado de Lisboa e fui viver para o Algarve, onde havia um circuito de música ao vivo muito grande, principalmente naqueles 3, 4 meses mais próximos do verão. Então foi quando eu comecei a levar a música mais a sério.

0: 4 horas.
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cada vez mais eu acho que é necessário os mais jovens se aproximarem dos mais velhos. Em termos profissionais, pela minha percepção, acho que não é logo uma primeira escolha. As pessoas procuram mais depressa, se calhar, trabalhar com a infância ou estarem mais ligadas às crianças. Mas depois de se descobrir o lado também do envelhecimento e o trabalhar, se calhar, numa instituição, muitas pessoas ficam surpreendidas e até acabam por gostar.

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Aprendi a tocar sozinho viola, portanto, que era para fazer as serenatas às namoradas, que era importantíssimo na altura. E depois comecei a querer algo mais, ou seja, com um amigo da escola primária, e juntos começámos, digamos, a tocar naquele mercado de bares aqui da região. Ainda não tínhamos carta de condução e eram os nossos pais que nos levavam. Portanto, e aí comecei a ter, digamos, esse contacto com este mercado que é a música ao vivo.

O primeiro é uma viagem muito pessoal, pelas minhas tempestades, pelos meus demónios, pelo aquilo que eu estava a viver interiormente na altura. Pronto, era um bocadinho uma vida de corações partidos, de tempestade. E este disco é o sol na minha vida. Encontrei um sucesso profissional e viajei por todo o país, estava feliz pessoalmente. O que eu comecei a fazer neste álbum foi começar a fazer música, e foi relativamente difícil de mudar o leme, para fazer música feliz, que traduzisse um momento feliz. É uma celebração, do início ao fim, quase não tem melancolia, e reflete o momento em que eu estou a viver, e acho que é muito bonito também a pessoa conseguir fazer um álbum totalmente melancólico e depois passar para um álbum totalmente feliz e conseguir-se manter ela mesma.

0: Nelson Cavaquinho, você pode me dizer por que você toca esse violão tão diferente e tão bonito?
1: Roberto, eu vou te dizer por quê. Porque minha família era de música e eu tinha muita vontade de aprender a tocar. Então, botava uns barbantes numa caixa de charuto e queria executar, sabe? E continuei assim. Até hoje eu toco com dois dedos só e o violão até surto. Tem muita gente que acha graça. Mas você gostando, é o bastante pra mim ficar contente, né?
0: E é por isso mesmo que eu queria que você fizesse a introdução daquele samba lindo que você fez com o Guilherme de Brito.
1: Eu vou fazer pra você, sim.

0: 7 horas.
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tudo bem, estávamos a acertar as coisas, até que o dono do bar nos disse, então, como é que vocês se chamam? E nós aí, ups, epá, pois não tínhamos pensado ainda nisso. Olha, então põe aí umas aspas na tua agenda, pá, e nós assim que soubermos o nome da banda, vamos-te dizer. E entretanto as aspas ficaram na agenda dele e nós assumimos, entre aspas, como se

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meio é muito complicado, falta de oportunidades às vezes é grande, a maneira de nos locomovermos se não tivermos conhecimentos é muito chata. 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

0: 8 horas.
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2: O Plano para a Transformação, Resiliência e Recuperação apresentado pelo Governo reconhece a rádio como um instrumento estratégico na proteção das populações e na resposta a situações de emergência, destaca a Associação Portuguesa de Radiodifusão. Em comunicado, a APR sublinha que o documento enquadra o setor da radiodifusão nos sistemas de comunicações de emergência e de alerta público, destacando a sua relevância na difusão de informação em cenários de crise. Entre as medidas previstas no PTRR estão a criação de uma rede crítica resiliência de rádio hertziana, o reforço das capacidades de difusão de mensagens de emergência, a reforma do Sistema Nacional de Comunicações de Emergência, Siresp, e a implementação do Sistema de Alerta Público, Cell Broadcast. O plano inclui ainda investimentos no reforço da resiliência energética e das comunicações de infraestruturas críticas, bem como o aumento da capacidade operacional dos Sistemas Nacionais de Proteção Civil. A APR considera que o reconhecimento do papel da rádio constitui uma validação da sua importância na coesão territorial e na proximidade às populações, sobretudo em situações em que outros meios de comunicação podem ficar limitados. A associação informou ainda que solicitou uma audiência ao Governo para apresentar contributos do setor para a implementação das medidas previstas, defendendo o envolvimento dos operadores de radiodifusão na sua concretização. A primeira bandeira azul do Algarve de 2026 já está hasteada na Praia da Rocha Baixinha, Nascente, em Albufeira, uma distinção que reconhece a qualidade ambiental, a segurança e a acessibilidade daquela zona balnear. O galardão atribuído anualmente pela Associação Bandeira Azul da Europa distingue praias que cumprem um conjunto de critérios relacionados com a qualidade da água, gestão ambiental, informação aos utilizadores, segurança e serviços de apoio. Segundo o município, a distinção reflete o trabalho desenvolvido ao longo do ano na preservação do litoral e na manutenção dos padrões exigidos para a atribuição da bandeira azul. O município de Lagos promove na quinta-feira uma sessão informativa dirigida à população migrante residente no concelho, com o objetivo de esclarecer questões relacionadas com o acesso aos cuidados de saúde em Portugal. A iniciativa intitulada Saúde em Portugal, Informação e Acesso para Todos, realiza-se às 14h38 no Auditório dos Espaços do Concelho Século XXI e é organizada através do Centro Local de Apoio à Integração de Migrantes. Segundo a autarquia, a ação pretende dar a conhecer o funcionamento do Serviço Nacional de Saúde, os direitos e deveres dos utentes, bem como divulgar informação sobre saúde pública, vacinação e saúde comunitária. O programa contará com a participação de profissionais da Unidade Local de Saúde do Algarve e do Município de Lagos, que irão abordar temas relacionados com o acesso aos cuidados de saúde nos centros de saúde e hospitais, além dos apoios municipais disponíveis para cidadãos estrangeiros. A participação é livre mediante inscrição prévia. O município de Portimão voltou a lançar o Prémio Literário Manuel Teixeira Gomes, dedicado à modalidade de novela, com o objetivo de incentivar a criação literária e homenagear o escritor e antigo Presidente da República. Em comunicado, a autarquia refere que o concurso está aberto a autores nacionais, cidadãos de países de língua oficial portuguesa, da União Europeia e estrangeiros com situação regularizada em Portugal, sendo admitidos apenas trabalhos inéditos e escritos em língua portuguesa. As obras a concurso de tema livre não podem exceder 80 páginas em formato A4 e devem ser submetidas em formato PDF através da plataforma disponibilizada pelo município entre 10 de junho e 10 de julho. O júri será constituído por 3 personalidades da área da literatura e o resultado será divulgado durante o mês de dezembro no âmbito das comemorações do Dia da Cidade. A novela vencedora receberá um prémio de 3.500 euros e terá uma edição de 300 exemplares. O segundo classificado receberá 1.000 euros e também verá a sua obra editada em 300 exemplares, enquanto o terceiro classificado terá uma edição de 150 exemplares. O Serviço Municipal de Proteção Civil de Portimão emitiu um aviso à população devido ao risco muito elevado a máximo de incêndio rural previsto para os próximos dias no concelho. Segundo a autarquia, as condições meteorológicas previstas até 13 de junho favorecem a ocorrência e propagação de incêndios com vento por vezes forte, baixa umidade e temperaturas que podem chegar aos 35 graus. Face à situação, a Proteção Civil alerta para várias proibições em vigor, nomeadamente queimadas, utilização de maquinaria sem dispositivos de segurança adequados, trabalhos que possam gerar faíscas, uso de fogareiros e grelhadores em espaço rural fora de zonas autorizadas, bem como o lançamento de foguetes ou balões com chama.

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Eu acho que é importante descentralizar e levar os concertos também aos pequenos meios, e isso é uma ideia que me apraz muito, muito mesmo. E tomara que muitas outras câmaras municipais adotem esta forma de estar na cultura, porque é muito importante. Não são só as pessoas dos grandes centros que têm direito a ver coisas bonitas a acontecer, não é?

As rádios regionais, como a Rádio de Portimão, têm dado imenso foco a este meu projeto ao longo dos anos e é muito importante. É uma forma de nós chegarmos às pessoas através da rádio, que eu acho que é aí que a música tem que estar assente.

nada se faz só com, pelo fator genético. Quando uma pessoa, seja de qualquer género de arte ou trabalho que queira desenvolver, se sentir que tem jeito ou que sai aos seus e também pode fazer determinada matéria bem feita, a única coisa que tem que fazer, e acho mesmo que é a única, não é ser autodidata, acho que tem que ir pela formação, para a aprendizagem, para a especialização, mas só se pode ser alguém em alguma coisa trabalhando muito.

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0: 9 horas.
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Os aqui da Guiseta com 5 anos de carreira e aguentam-se porque o produto, modéstia à parte, e eu não quero passar por varolas, a música é boa e quando vai tocar ao vivo as pessoas dizem: ah!

Mas o exercício que eu depois apliquei foi o de tentar conciliar as minhas preferências com as preferências do meu público-alvo, daquilo que eu sei que o meu público gosta, aquilo que o meu público consome de mim.

0: 10 horas.
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0: Os dias da história, um acontecimento histórico por cada um dos 365 dias do ano. Os dias da história, uma compilação de Paulo Jorge de Sousa Pinto, com edição de Daniel Vieira. 10 de junho, 323 a.C. Morte de Alexandre o Grande. Foi nesta data, os dias 11 e 13 são hipóteses alternativas, que morreu Alexandre III da Macedónia, mais conhecido como Alexandre o Grande. São apontadas várias causas possíveis para o seu desaparecimento aos 32 anos. Malária, febre tifoide, várias doenças infecciosas ou envenenamento. Parte das dúvidas poderiam ser esclarecidas se o seu túmulo fosse encontrado, mas a sua localização permanece desconhecida. O seu corpo deveria ser sepultado na Grécia, mas um dos seus generais desviou e tê-lo-á enterrado em Mênfis, no Egito. Possivelmente foi depois transladado para Alexandria. Presume-se que o seu corpo se encontra algures no subsolo da cidade, mas teorias surgidas recentemente sugerem outras localizações. Alexandre era filho de Filipe da Macedónia e subiu ao trono com apenas 20 anos de idade, após o assassinato do pai, no ano 336 a.C. O seu reinado foi quase integralmente dedicado à guerra. Depois de uma incursão nos Balcãs, o seu exército de mais de 50 mil soldados atravessou o Estreito dos Dardanelos e penetrou na Ásia Menor. Ao longo de uma década, atravessou a Síria, o Egito, o Império Persa, o Afeganistão e chegou ao subcontinente indiano. Depois de mais uma vitória junto ao rio Indo, em julho de 326 a.C., foi forçado a regressar à Macedónia por exigência das suas tropas, cansadas após a longa campanha. Iniciou, assim, o caminho de volta e morreu quando se encontrava em Babilónia, no centro do atual Iraque. Nunca foi derrotado e, à data da sua morte, o seu império era o mais extenso do mundo. O império de Alexandre foi imediatamente dividido após a sua morte. Não existindo um sucessor claro, os seus generais repartiram entre si os diversos territórios. A dinastia de Ptolomeus, do Egito, ou o Império Seléucida, na Pérsia, tiveram origem nesta divisão. Alexandre não foi apenas um dos mais importantes chefes militares de toda a história. As suas campanhas alteraram todo o quadro geopolítico do Mediterrâneo e da Ásia e tiveram um profundo impacto económico e cultural. 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

0: As Crónicas da Isabel. Quem tem gatos sabe que eles são especialistas em surpreender-nos. Passam horas a ignorar-nos. Fingem que não existimos. Mas de repente aparecem à porta como se fossem os nossos maiores admiradores. Agora, um estudo realizado por investigadores de uma universidade na Turquia vem revelar um detalhe curioso. Os gatos parecem miar mais quando quem chega à casa é um homem. Os cientistas observaram dezenas de gatos nos primeiros momentos após o regresso dos seus tutores e concluíram que os felinos vocalizam mais perante a chegada masculina do que feminina. A explicação não é totalmente clara. Uma das hipóteses é simples. Os homens tendem a falar menos com os gatos. E perante essa aparente falta de atenção, os felinos decidem aumentar o volume da comunicação. Traduzindo para linguagem humana, talvez seja uma espécie de olha para mim, ou não te esqueças que eu também moro aqui. Curiosamente, os investigadores concluíram que este comportamento não parece estar relacionado com comida. Ou seja, nem tudo gira à volta da tigela. Há quem tenha dúvidas sobre essa conclusão, mas os cientistas garantem que o reencontro é, acima de tudo, um momento social. No fundo, esta investigação lembra-nos algo importante. Os gatos comunicam mais do que imaginamos. Apenas o fazem à sua maneira, sem grandes demonstrações e sem necessidade de agradar a ninguém. E talvez seja essa a razão do seu sucesso. Enquanto os cães nos recebem como se tivéssemos regressado de uma expedição de vários anos, os gatos limitam-se a miar, observar e avaliar a situação. Mas, pelos vistos, quando entra um homem pela porta, têm sempre um pouco mais para dizer. Miau!
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Olá, boa quarta-feira. No dia 10 de junho, celebra-se em Portugal o Dia de Portugal, de Camões e das Comunidades Portuguesas. Este dia, feriado nacional, é uma homenagem ao grande poeta Luís Vaz de Camões, autor dos Lusíadas, a maior obra épica de Portugal, que faleceu no dia 10 de junho de 1580. A cada ano, uma cidade é escolhida como sede das comemorações, onde habitualmente o Presidente da República marca a sua presença. Aniversário para hoje, para uma atriz, cantora e modelo mexicana, Mariana Seoane, faz meio século, 50 anos. Mariana já ganhou o Grammy Latino. Vendeu, no total, 500 mil discos. Nos prémios Fúria Musical, em 2004, ganhou em Revelação Popular. Em 2005, venceu na categoria Cantora Feminina do Ano. Também em 2004, nos prémios Lo Nuestro, venceu o segmento Revelação Popular.

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0: 11 horas.
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Cada vez que falo disto, seja onde for, vejo a importância de ter uns pais que apoiam, que amam e que acreditam acima de tudo. Por muito que discordemos ou que não nos demos com os feitios dos nossos pais, há pequenas ações durante a vida que nós, quando vamos crescendo e amadurecendo, vamos começando a perceber o amor profundo, a força que é o amor de um pai e de um filho, ou da mãe com o filho, e naquilo que eles fazem, tanto em segredo como em destaque, por nós enquanto filhos. E isso é um exemplo que eu vou levar para a vida, e se tiver um dia filhos, com certeza, quero como ter, vou passar-lhes isso e saber que estou sempre cá para eles, assim como os meus estão cá para mim.

Eu acho que hoje em dia, até certo ponto, ninguém descobre ninguém. Ou seja, nós como temos os meios da internet para nos promover, os artistas hoje em dia têm de se fazer descobrir. O que eu fiz foi fazer-me descobrir. Fiz um bocadinho um plano de lançamentos, com a ajuda de um grande amigo meu na altura, e estruturámos um bocadinho o nosso plano de ataque. E fomos pondo música a música na internet. Eu fazia vídeos em 3D, na verdade, com as técnicas que tinha aprendido nos meus cursos profissionais de multimédia, depois em artes plásticas, com suporte visual. Fui mandando para todas as revistas que eu conhecia, chateando toda a gente que eu conhecia, e fui-me fazendo descobrir.

0: Meio-dia. 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

0: os pé-ambientes. Apresentam. Rapidinhas, rapidinhas, rapidinhas. Na Brasa. O programa da Parada da Paródia. Ah, pois é. Chegou mais uma dose bem aviada de rapidinhas. De certo sabem, talvez até por experiência própria, estou na moda às rapidinhas junto à máquina das fotocópias. É que, num instante, são logo muitas seguidas. Ai, cala-te boca, cala-te boca!
1: Ai, ai, quem me dera ter o talento do Tony Carreira para ser assim, um cantor top, que se um top de fãs, umas atrás das outras.
2: Pois olha, eu não preciso de talento para me lançar como cantora. Comprei uma máquina de fotocópias e a coisa está feita.
1: Bem feita, bem feita, bem feita.
0: Tony Carreira diz que estão a fazer uma campanha suja contra ele.
3: Sim, e ninguém faz nada.
0: Olha, eu estou disposta a lavar os pratos e a pôr tudo em pratos limpos.
3: Não me digas. E os pratos são em

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10: Vá-se lá perceber porquê ou como, mas o delicadinho foi parar à tropa.

0: Número 69.
1: Pronto, senhor sargento.
0: Aqui não há tratamentos por senhor. Aqui tu tratas-me por meu sargento.
1: Meu sargento. Bem, eu não queria parecer abusador, oh, meu sargento.
0: Olha lá, que maneiras são essas de marchar?
1: Sabe, é que estas botas dão muito mal andar, meu sargento. Posso ir buscar os meus sapatos de salto alto, posso? Lá vai a marcha da alegria, a mais linda de Lisboa. Pó, pó, pó, pó, pó, pó, pó, pó, pó, pó.
0: Soldado 69, que cantoria vai ser essa? Não sabes marchar em silêncio, não?
1: Por acaso não, meu sargento. É que não me dá jeito nenhum, porque eu sempre marchei assim a cantar, sabe?
0: Marchaste? Mas onde é que tu marchaste assim a cantar? Posso saber?
1: Ai, na marcha do meu bairro, meu sargento. Como havia falta de raparigas, ai, eu entrava sempre.
0: Atenção! São precisos voluntários para uma missão no Afeganistão.
1: Eu, meu sargento.
0: Tu? Mas olha lá, ó, 69. A missão é para ser nas montanhas do Afeganistão. Tu tens alguma prática de missões assim em altitude?
1: Ai, imensas, meu sargento. Ai, olha, meu sargento, em Lisboa fiz imensas missões no alto do Parque Eduardo VII.
0: Ora bem, hoje vamos aprender alguns métodos de disfarce e camuflagem.
1: Vamos? Ai, falo por si, meu sargento, porque eu já não tenho nada para aprender nesse aspecto.
0: Ai, sim, então diz-me lá, o que é que tu sabes acerca de disfarces e camuflagem?
1: Ah, tudo, meu sargento. Às vezes até me disfarço de loira e já me tenho confundido com a Lili Canessas. Mas, para melhor...
0: Soldado 69!
1: Sim, meu sargento.
0: Que buracos são esses aí nas tuas calças?
1: Ah, fui eu que os fiz para as calças ficarem assim mais fresquinhas. É o último grito da moda.
0: Último grito?
1: Sim, meu sargento. E não esteja para aí a gritar comigo, porque este estilo é de um superior seu, está bem?
0: Um superior meu? Mas qual superior?
1: Então o tenente. O meu sargento Góvio falar no tenente, não?

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0: agências de rating retiraram Portugal do lixo. E a Troika, o nosso papão, como se nota, já não nos papa.
1: Não querias mais nada? Ajoelhou! Vai ter que rezar! Aqui é que fica o serviço de estrangeiros?
2: É sim, faça favor.
1: É para fazer o serviço.
2: Casa de banho, última porta ao fundo.
1: O quê? Para naturalizar aqui este puto tem que ser na casa de banho? Bolas, afinal isto ainda é lixo.
2: Ah, é para naturalizar o puto? Nome?
3: É Mr. Troikes.
2: Como é que isso se escreve?
3: Com capa.
2: Com capa? Não pode ser. Para se naturalizar tem que mudar para um nome português. E em português não há nomes com capa. Natural de?
3: A mim ser americano, ser primo do Pato Donald e do Pateta e do Rat Mickey.
2: Aqui tem, são 100 euros. Agora vou ali ao guichê em frente para mudar o nome.
1: Aqui estão os 100 euros.
2: Pronto, leva ao carimbo e daqui estão despachados.
0: Faça favor.
1: Ali a sua colega mandou-nos cá porque eu quero naturalizar este puto. Mas ele chama as troicas com capa. E a sua colega diz que ele tem que arranjar um nome mesmo português.
0: Muito bem, tenho o papel.
3: O meu papel é crescer neste país à sombra de bananeira.
0: Eu refiro-me ao papel do requerimento que a minha colega passou.
1: Está aqui, é este.
0: Ah, deixa ver. Muito bem. Ora, o pedido para a mudança de nome custa 100 euros.
1: Aqui estão os 100 euros.
0: Levo ao carimbo e vou ao guichê aqui ao lado para confirmar o novo nome.
2: Faça favor.
1: E venha aqui ao guichê do lado para confirmar a mudança do nome deste puto que se naturalizou português.
3: Vim da América para poder viver sem trabalhar num país à beira-mar.
2: Isso é que era bom, não era?
3: Olha, mestre, look, quero uma pastilha elástica, quer?
2: Não, obrigadinha, meu menino. Ora, qual era o teu nome antes da mudança para português?
3: Troikas.
2: É isso, cá está. A mudança do nome custa 100 euros.
1: Aqui estão os 100 euros.
2: Muito bem. A partir de agora passa a chamar-se Troca Tintas.
1: Troca Tintas? Mas isso é perfeito. Ele assim vai crescer com uma grande pinta.
3: Isso mesmo. Eu quero ser um grande, um big pintarolas.
2: Não querias mais nada?
3: Juro.
2: Juras?
3: Ah, pois juro. Juro e mais juros. Com os juros que me pagam, eu juro que vou viver a grande.
2: Bolas, mas que grande troca tintas.
1: Pronto. É melhor ficarmos por aqui. Aqui estão os 100 euros.
2: Está carimbado.

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4: Querida, se queres mesmo fazer a salada de tomate, tira as peles, por favor. Ah, mas depois dá-me as peles, ok?
5: Pensa agora. Mas para que é que queres as peles dos tomates?
4: É para ajudar a uma costureira que eu conheço e que trabalha muito bem. É o casaco de peles que tu queres para o Natal, não é? Ela faz umas cópias que parecem mesmo originais.

0: Ando tão distraída, tão distraída.
1: Ah, sim? Então o que é que aconteceu, Rica?
0: Ai, Rica, ontem mandei vir o massagista e chamei o canalizador.
1: Ah, e depois?
0: Ai, depois, Rica, quando eles vieram, só ao fim de uma hora, ai, é que eu percebi que quem me estava a fazer a massagem era o canalizador.
2: Ai, Rica! Ai, não me diga que ele já estava com os dedos no cano!
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0: Quem? O meu tio?
1: O tio. É um orgulho.
0: Tenho a certeza que ele tem orgulho. Ele vai mandando umas mensagens de vez em quando, dá os parabéns. Não é uma pessoa muito expansiva, mas está sempre cirurgicamente ali nos momentos certos. De vez em quando lá vem mais um comentário no Facebook a dizer muito bem, parabéns. E o tio foi uma grande inspiração, porque o Paulo disse que cantava e canta muito bem.

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umas palavras pro Melody, dedicadas ao álbum Chega de Saudade. Vamos criar, criar com nervo, criar no espírito, criar no espaço, algo mais luso que a própria saudade. Criar no traço, criar no acaso, criar no pulsar, algo tão luso como a própria saudade. Criar no vazio, criar na fome, criar no silêncio, algo tão luso que é, algo tão luso que é, algo tão luso, algo mais luso que a própria saudade. Criar na raiva, criar na fartura, criar na rua, algo mais

No fundo, eu acredito que tudo foi fluindo um bocado. Na minha carreira nunca procurei nada, as coisas foram aparecendo e eu fui aproveitando as oportunidades que a vida me foi dando.

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1: As comemorações oficiais do Dia de Portugal, de Camões e das comunidades portuguesas decorrem este ano na Ilha Terceira, nos Açores, assinalando a ligação às regiões autónomas e às comunidades portuguesas no estrangeiro. O programa das celebrações centra-se na cidade de Angra do Heroísmo, onde se realizam as principais cerimónias oficiais, contando com a presença de altas entidades do Estado, representantes das regiões autónomas e outras individualidades. Segundo a Presidência da República, a escolha da Ilha Terceira pretende valorizar o papel das autonomias regionais num ano em que se assinalam datas simbólicas para o enquadramento constitucional dos Açores e da Madeira. A Câmara Municipal de Albufeira esclareceu a decisão de reduzir os apoios financeiros atribuídos ao Imortal Basket Club, justificando a medida com a necessidade de garantir justiça e equidade na distribuição dos apoios desportivos no concelho. Em comunicado, o município refere que não existe atualmente um regulamento específico para a atribuição de apoios aos clubes desportivos e afirma estar a trabalhar num documento que estabeleça critérios objetivos de avaliação do impacto dos projetos na comunidade. A autarquia sublinha ainda que, de acordo com o Decreto-Lei número 273 de 2009, os clubes participantes em competições profissionais não podem beneficiar de apoios públicos, defendendo que a decisão visa alinhar os procedimentos com o enquadramento legal. Segundo a Câmara, em 2025, os apoios concedidos ao Imortal Basket Club terão rondado os 600 mil euros, valor que acrescenta corresponde praticamente ao montante atribuído a todos os restantes clubes do concelho no âmbito da formação. O município refere também que nos últimos anos os apoios incluíram financiamentos às equipas profissionais e outras despesas associadas, como transportes e utilização de equipamentos desportivos. A autarquia garante que o objetivo passa por corrigir um sistema com poucas regras e assegurar maior transparência e equidade na atribuição dos apoios futuros. A Polícia Marítima detectou e interceptou, na noite de 8 de junho, um praticante de pesca submarina em situação de infração no Parque Natural do Sudoeste Alentejano e Costa Vicentina, segundo a Autoridade Marítima Nacional. Através do Comando Local da Polícia Marítima de Lagos, a ação de fiscalização foi dirigida à pesca lúdica naquela área protegida, tendo sido verificado que o indivíduo exercia a atividade em período de interdição, sem boia de sinalização e com captura acima do permitido, incluindo espécies em período de defeso. Da operação resultou a apreensão de cerca de 4 kg de pescado, 17 kg de marisco e diverso material de pesca. O marisco, por se encontrar vivo, foi devolvido ao meio natural, enquanto o pescado foi doado a uma instituição de solidariedade social, tendo sido levantados os respectivos autos de notícia. Na ação participaram dois elementos do Comando Local da Polícia Marítima de Lagos, apoiados por uma viatura. A Arte Chávega regressou à Meia Praia, em Lagos, no passado dia 6 de junho, numa iniciativa que reuniu moradores, visitantes e autoridades locais no âmbito de uma ação de valorização desta tradição piscatória. O primeiro lançamento realizado junto ao bairro 1º de Maio marcou o arranque de um conjunto de iniciativas previstas ao longo do ano. Em comunicado, o município refere que a recriação da Arte Chávega resulta de um protocolo estabelecido com a Associação de Moradores 1º de Maio em março de 2026, que permite a realização da atividade apenas enquanto manifestação cultural de caráter pontual. A iniciativa foi também dedicada à memória de José da Glória Santos, conhecido como Zé Bala, figura associada à preservação desta prática tradicional. Segundo a autarquia, o objetivo passa por salvaguardar o património cultural imaterial ligado à comunidade pescatória local, promovendo a transmissão de saberes e memórias às gerações mais jovens. A Arte Chávega, de caráter cooperativo e realizada com recurso à força humana, envolve o lançamento da rede ao mar a partir de embarcação e a sua posterior alagem em terra, num processo que pode prolongar-se por várias horas e mobiliza participantes de diferentes idades e profissões. A procura por imóveis de luxo em Portugal está cada vez mais associada às diferentes fases da vida dos compradores, com fatores como localização, qualidade de vida, espaço exterior e flexibilidade a influenciarem as escolhas habitacionais, segundo a consultora imobiliária Engel & Völkers. Em comunicado, a empresa refere que o segmento residencial premium continua a registar uma procura elevada, tanto por parte de compradores nacionais como internacionais, destacando destinos como Lisboa, Cascais, Comporta, Algarve, Porto e Foz do Douro. De acordo com a consultora, os jovens profissionais privilegiam apartamentos modernos em zonas urbanas, enquanto os casais sem filhos procuram imóveis associados ao bem-estar e ao lazer. Já as famílias tendem a valorizar moradias com mais espaço, jardim e proximidade a escolas e serviços. A Engel & Völkers destaca ainda uma crescente procura por parte de proprietários cujos filhos já saíram de casa, que optam por habitações mais práticas e confortáveis, bem como de séniores que procuram segurança, acessibilidade e qualidade de vida. O mercado continua também a beneficiar do interesse de compradores estrangeiros, nomeadamente dos Estados Unidos, França, Reino Unido, Alemanha, Brasil e Países Baixos, atraídos pela estabilidade, clima e segurança do país. Segundo a empresa, o imobiliário premium tem vindo a afirmar-se não apenas como um segmento de luxo, mas como um reflexo dos diferentes estilos de vida e necessidades dos compradores ao longo do seu percurso pessoal e familiar. Já de saída, chega a informação do resgate de uma praticante de stand-up paddle que se encontrava em dificuldades na água na praia da Ingrina, no concelho de Vila do Bispo. Segundo a Autoridade Marítima Nacional, a mulher de 40 anos terá sido arrastada por uma corrente enquanto praticava a modalidade, tendo sido dado o alerta às 16h54 de segunda-feira pelos nadadores salvadores em serviço na praia. Na sequência do alerta, foram ativados elementos do projeto Sea-Watch e tripulantes da estação Salva-Vidas de Sagres, que se deslocaram de imediato para o local. À chegada, os elementos do Sea-Watch prestaram assistência inicial à vítima, em coordenação com o nadador salvador da praia, tendo os tripulantes da estação Salva-Vidas procedido ao resgate para terra, de acordo com a mesma fonte.

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Se vai para o carro, escusa de saber como está o trânsito na IC19 ou na ponte 25 de Abril. A estrada para a Praia da Rocha está completamente desimpedida. Possivelmente não terá lugar para estacionar, mas isso num cantinho. Há sempre um espaço.

0: E com isto tudo, eu não disse boa tarde. Os feriados têm esta maravilhosa capacidade de baralhar o relógio biológico de qualquer cidadão.
1: Ai, curas, que não me deixas em paz.

Para quem não sabe, hoje é 10 de junho, dia de Portugal, de Camões e das comunidades portuguesas. Os vossos pais, há uns anos atrás, a esta hora estariam fardadinhos, com uma camisa verde e uns calções caqui, a ouvir aqueles discursos monótonos e todos os anos iguais. Graças a Deus, isso era no antes.

Uma cidade num feriado é uma espécie de laboratório humano. É o único dia em que encontramos simultaneamente pessoas que acordam às 6 da manhã para aproveitar o dia, quer para correr, quer para fazer a sua caminhada, quer para dar um passeio de nascer do sol, e as outras que, às 11, ainda discutem com a almofada se vale a pena sair da cama.

0: a crónica, a coluna, ou seja lá o que isto é. Feriado com mais nomes. Há dias que parecem simples. O Natal é Natal. A Páscoa é Páscoa. O Dia da Mãe é o Dia da Mãe. Mas depois temos o 10 de junho, que ao longo dos anos foi acumulando nomes como uma arrecadação. Acumula tralha que um dia pode dar jeito. Primeiro foi o dia de Camões, o que já não era pouco de responsabilidade. Afinal, estamos a falar do homem que escreveu os Lusíadas e conseguiu pôr mais que um país inteiro a decorar versos que ninguém percebia totalmente, a dividir orações com toda a gente, a fingir compreender com um ar muito sério. Depois passou a ser Dia de Portugal. E pronto, já cabia toda a gente. Desde o pescador ao engenheiro, do adepto ferrenho de futebol ao cidadão, que só se lembra do hino quando joga a seleção de futebol. Mas a história não termina aqui. Durante algum tempo, foi também chamado Dia da Raça. Hoje, a designação soa estranha, mas houve uma época em que a palavra era usada para exaltar um suposto espírito nacional. Era um tempo em que tudo tinha de soar grandioso, heroico e com muitos discursos e tanta solenidade. Felizmente, algumas expressões reformaram-se antes de receberem a reforma da Segurança Social. Mais tarde, chegaram as comunidades portuguesas. E ainda bem, Portugal não cabe apenas entre Valença e Vila Real de Santo António. Há portugueses espalhados pelo mundo inteiro. Alguns emigraram há décadas, outros há poucos anos. Mas todos conservam aquela habilidade genética de explicar a qualquer estrangeiro como se faz o verdadeiro bacalhau, mesmo que nunca tenham cozinhado um. Hoje, o nome oficial é tão completo que quase precisa de uma pausa ao ser dito para respirar. Dia de Portugal, de Camões e das comunidades portuguesas. Mas se continuarmos assim, daqui a 10 anos talvez chamar-se-á Dia de Portugal, de Camões, das comunidades, do pastel de nata, da sardinha assada e do senhor que inventou a bica curta em chávena escaldada. Mas, no fundo, este dia é o dia retrato fiel dos portugueses. Gostamos de acrescentar, mas nunca de retirar. Uma festa começa com meia dúzia de pessoas e termina com 40. Um almoço, para ser leve, leva sopa, carne, peixe, sobremesa, café e digestivo. Era inevitável que um feriado nacional acabasse também por ganhar todos esses nomes. E talvez seja isso que lhe dê aquela graça. Porque o 10 de junho não celebra apenas um poeta, um país ou quem vive além fronteiras. Celebra uma forma muito portuguesa de existir. Discutir quem somos, recordar quem fomos e, ao mesmo tempo, telefonar a um primo imigrado no Luxemburgo, por exemplo, para perguntar se ele ainda se lembra da receita dos pastéis que a avó fazia. E, curiosamente, lembra-se sempre. Tal como nós nos lembramos que, tenha o nome que tiver, este continua a ser um dia para celebrar Portugal. Um pequeno país que tem a extraordinária capacidade de caber inteiro dentro de uma saudade e de se espalhar pelos quatro cantos do mundo ao mesmo tempo. 10 de junho, dia de Camões, dia de Portugal, dia das comunidades portuguesas. 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

E hoje, pela manhã, fui passear pela cidade na minha bicicleta. E logo de manhã encontrei duas espécies humanas muito distintas. Os desportistas e os dorminhocos. Os caminhantes vestem roupa desportiva colorida, usam relógios que contam passos, calorias e, provavelmente, até contam os pensamentos. Os outros? Os outros nem dei por ela porque iam literalmente a dormir.

Os desportistas, às 8 da manhã, já publicaram 3 fotografias nas redes sociais do nascer do sol. De modo que, ao meio-dia, os dorminhocos podem ter a ilusão de que viram o pôr do sol, o nascer do sol, porque eles não revelam quando republicam as fotografias que foi àquela hora que viram como o dia nasceu.

de 2021, mais conhecido por Artur Garcia. Foi um cantor português, um dos reis da rádio portuguesa durante a década de 60. Artur Garcia da Silva, que nasceu no bairro de Joeta de Alcântara, parecia destinado a ser o eterno segundo, o príncipe sem coroa. Até que, em 1967, é eleito o rei da rádio. Façanha que repetiu no ano seguinte. As vitórias puseram termo a um longo ciclo dominado por António Calvário, designado pela imprensa e pelos respectivos clubes de fã como o crónico rival de Artur Garcia e vice-versa. Provado que havia espaço para dois, apesar da verdadeira batalha entre fãs que atingiam um auge com o tumulto das almofadas em pleno Coliseu dos Recreios, a quando da sua primeira vitória como rei da rádio, Artur Garcia conquistou um lugar cimeiro na canção portuguesa dos anos 60, sobretudo na segunda metade desta década. Intérprete de canções como A Cidade do Sol, O Homem do Leme, Sonhando Contigo, Como o Tempo Passa e Olhos de Veludo, Artur Garcia ganhou o direito de cantar os melhores autores da época. Protagonista no panorama nacional, até pelo estrelato conquistado no teatro de revista e em espetáculos televisivos, Artur Garcia cantou ao lado de alguns dos mais lendários nomes da cena musical internacional: Júlio Iglesias, Carmen de Sevilha, Rafael e Sylvie Vartan. Afastado dos palcos principais com o 25 de Abril, Artur Garcia passou a ser proprietário de uma loja de discos. Aí teve a possibilidade de acompanhar a evolução da cena musical. Atuou em teatro de revista, que era a sua paixão de infância. Como marcos principais da sua carreira, destaco, em 1951, começa a cantar como amador. Em 56, ingressa no Centro de Preparação de Artistas da Rádio. Em 64, participa no 19º Grande Prémio da TV, que depois foi chamado Festival RTP da Canção. Na altura, ganho por António Calvário. Em 1965, participa como ator na novela Todos ao Mesmo Tempo no Teatro Maria Vitória. É também atração no Teatro ABC. Conquista o segundo lugar no Prémio da TV com a canção Amor. Venceu nesse ano Simone de Oliveira com Sol de Inverno. Em 1967, é eleito o rei da rádio e vence o Festival de Aranda del Douro. Recebe o Prémio da Imprensa em Moçambique. Em 1968, vence o Prémio Festival da Figueira da Foz. Um êxito que alcançou por duas vezes com as canções Olhos de Veludo e Homem do Leme. Volta a ser eleito rei da rádio. Em 1969, é o príncipe do espetáculo. Em 1977, realiza uma digressão pelos Estados Unidos e Canadá ao lado de Amália Rodrigues. Numa contracapa de um dos discos, lê-se: finalmente surge na Europa este LP de Artur Garcia, lançado há algum tempo em toda a América do Norte, a quando da primeira turnê do rei da rádio portuguesa pelas terras do Tio Sam. Neste disco, Artur Garcia canta Amor, o seu tema preferido, ao ritmo de instrumentos tipicamente portugueses e ao compasso em que dançam as gentes provincianas que vivem para trabalhar e para amar. Este é o muito obrigado do artista ao seu público pelo carinho que lhe tem dispensado desde que em 1960 deixou o Centro de Preparação Artística e ingressou nos quadros da Emissora Nacional, iniciando assim uma brilhante carreira de cancionetista vedeta da rádio, da TV, do teatro, do disco, o ídolo do espetáculo. Mais do que em qualquer outro disco, Artur Garcia pôs o seu coração de homem feito artista. Em 2007, recebeu da Câmara Municipal de Lisboa a Medalha de Mérito Municipal, o seu grau prata, no âmbito das comemorações do Dia Mundial do Teatro, dia 27 de março. Nessa altura, contava com 250 discos gravados. Vamos ouvir então Artur Garcia.

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1: 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E como é feriado, o português não trabalha, mas alguém no café trabalha por ele. O consumo de bicas mantém-se firme como um monumento nacional. Não há tempo a perder à espera, mesmo que a seguir demore 2 horas a conversar e a convencer o parceiro que o golo, afinal, foi mal anulado num jogo que, por acaso, foi jogado o mês passado.

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1: Boa tarde, queridos e estimados ouvintes. Há pessoas que pertencem a uma terra, há outras que pertencem a várias. E há aquelas que passam a vida inteira a tentar responder uma pergunta aparentemente simples. Quem sou eu? A festejada poetisa de São Tomé e Príncipe, Manuela Margarido, carregou consigo essa interrogação, essa inquietação. Tendo passado parte da infância e da juventude em colégios portugueses e religiosos, confessava uma inquietação permanente, que muitos conhecem, mas poucos verbalizam com tanta honestidade. O que é que eu sou? Talvez a poesia tenha sido uma forma de procurar essas respostas. E talvez nenhuma das suas obras revele tão bem essa procura quanto O Alto com Silêncio. O próprio título encerra uma reflexão muito profunda. Estamos habituados a medir a altura das montanhas, a altura das árvores. Mas como medir o silêncio? Que dimensão tem aquilo que não se vê e não se escuta? Manuela parece responder-nos que existem silêncios maiores que muitas palavras. Silêncios feitos de memória, de exílio, de saudade, de perguntas sem resposta e de identidades em construção. Nesse livro, a poesia conduz-nos por paisagens interiores que habitam a infância, a lembrança da mãe, a nostalgia da ilha natal e a busca incessante de pertença. São poemas que falam da alma, sem se afastarem do mundo. Poemas em que a história coletiva de um povo se cruza com a história íntima de uma mulher, enquanto muitos escritores africanos da sua geração procuravam fazer da poesia uma tribuna política, Manuela escolheu outro caminho, o da interioridade. Não abandonou questões sociais, nem anseios de liberdade do seu tempo, mas preferiu frequentemente observá-los através da sensibilidade, da imaginação e da experiência vivida. Por isso a sua poesia é mais lírica do que épica. Nela encontramos menos proclamação e mais contemplação, menos palavras de ordem e mais interrogação. O leitor é convocado para uma marcha. Não, não é convocado para a marcha. É convidado para a viagem, mas uma viagem através das inquietações humanas, uma viagem pelos corredores da memória, uma viagem entre o mar e o espelho. Nos seus versos surgem, por vezes, as sombras da solidão. Aquilo que os críticos de literatura chamam de agudas lâminas do tédio. Há momentos em que parece cair sobre poemas uma mortalha de melancolia. Contudo, essa tristeza não se converte em desistência. Mesmo quando escreve sobre a perda, Manuela conserva uma secreta fidelidade à esperança. A esperança de uma terra mais justa. A esperança de um ser humano mais inteiro. A esperança de um amanhecer capaz de vencer a longa noite. É por isso que em muitos dos seus poemas a revolta caminha ao lado da ternura, da memória, ao lado do futuro. Ao lermos Alto como o Silêncio, compreendemos que a verdadeira identidade não é uma fotografia imóvel. É uma travessia. Somos feitos de terras que habitamos, das línguas que falamos, dos afetos que guardamos e das ausências que carregamos. Talvez por isso, Manuela Margarido continue tão atual. O que é que eu sou? Não é apenas a pergunta a uma poetisa de São Tomé. É a pergunta de todos nós. E talvez a sua obra nos ensine que a resposta não se encontra no ruído das certezas, mas naquele lugar raro onde a memória, a sensibilidade e a reflexão se encontram. Nesse lugar onde o silêncio deixa de ser ausência e se torna voz, alta como o silêncio. Em seguida, irei declamar dois poemas intitulados Roça e Paisagem. São dois poemas conexos, ambos relacionados. Roça. A noite sangra no mato, ferida por uma aguda lança de cólera. A madrugada sangra de outro modo, é o sino da alvorada que desperta o terreiro E o feito começa a destinar as tarefas para mais um dia de trabalho. Amanhã sangra ainda salsas, a bananeira com um machim de prata, capinas o mato com um machim de raiva, abres o coco com um machim de esperança, cortas o cacho de andim com um machim de certeza, e à tarde regressas à senzala. À noite esculpe os seus lábios frios na tua pele e sonhas na distância uma vida mais livre que o teu gosto há de realizar. Paisagem. Entardecer, capim nas costas, de negro reluzente a caminho do terreiro. Papagaios cinzentos explodem na crista de palmeiras. Entrecruzam-se no sonho de uma infância, na porcelana azulada das ostras. Alto sonho, alto, como o coqueiro na borda do mar, com seus frutos dourados e duros, com pedras oclusas, oscilando no ventre tornado, sulcando o céu com seu penacho doido. No céu perpassa a angústia austera da revolta, com as suas garras, suas ânsias, suas certezas. E uma figura de linhas agrestes se apodera do tempo e da palavra. Até a próxima crônica, queridos e gentis ouvintes.
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3: Ora bem, num feriado, o português produz mais opiniões do que produz relatórios na semana inteira anterior. E agora vamos esperar o sinal horário para voltarmos para a segunda hora do Que Arranca às Quartas, aquele programa para ouvir com ouvidos de pensamento.

0: 3 horas.
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4: E tal como prometido, a segunda hora do programa que arranca às quartas, aquele programa que é para ouvir com ouvidos de pensamento, está na Rádio Portimão 106.5. É a segunda hora a começar agora.

É que, sendo feriado, os reformados da cidade estão radiantes. Finalmente chegou o dia em que todos andam ao ritmo deles. Já não há como nos outros dias, em que os reformados observam aqueles que correm de um lado para o outro, com pressa de chegar a lado nenhum.

E para aqueles que estão nas suas viaturas e têm saudades de ouvir o trânsito, não vou falar do IC19, nem da rotunda dos produtos Estrela, nem da Ponte 25 de Abril, mas posso dizer que a V6 está desimpedida, a estrada de Alvor está desimpedida, o vento sopra meigo, o mar está frio, mas as ondas continuam a bater.

0: E como está sol, está todo mundo na esplanada ou estirado na praia. Por isso, o vento traz-me aquele perfume. Protetor solar, a desodorizante ou simplesmente a bronzeador?
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Arabella abria a janela. Carolina erguia a cortina. E Maria olhava e sorria. Bom dia! Arabella foi sempre a mais bela. Carolina, a mais sábia menina. E Maria apenas sorria. Bom dia! Pensaremos em cada menina que vivia naquela janela. Uma que se chamava Arabella, uma que se chamou Carolina, mas a mais profunda saudade é Maria. Maria, Maria, que dizia com voz de amizade, bom dia!

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E ouvimos através do mundo dos poetas o poema As Meninas, de Cecília Meireles. E agora, como as esplanadas estão ao rubro, cheias e de muita confusão, elas são neste momento o verdadeiro Parlamento Nacional. Em cada mesa nasce um especialista. Numa mesa discute-se geopolítica, na outra resolve-se a crise da habitação e na outra discute-se o treinador do Benfica.

Mas na mesa lá do fundo está alguém que garante que se o deixassem mandar durante 15 dias, resolvia os problemas todos. Ninguém sabe exatamente o quê, nem como, mas ele diz que sim.

0: E agora começam a aparecer os turistas. Os turistas adoram os feriados portugueses porque encontram as cidades aparentemente mais tranquilas. O que eles não sabem é que os portugueses estão escondidos em cafés, em almoços familiares ou a tentar perceber que lojas é que estão abertas. As Crónicas de Carlos Osório.
1: Comemora-se hoje o Dia de Portugal, de Camões e das comunidades portuguesas no mundo. Uma data carregada de história, de glória e, convém dizê-lo, de alguma hipocrisia coletiva. Porque há uma coisa curiosa nesta celebração. Celebramos Camões, o épico que foi migrante, pois saiu de Portugal em 1553, com 20 e poucos anos, sem grande perspectiva de carreira e com uma dívida de honra ao Estado. Tinha ferido um funcionário real numa rixa de rua, passaram os meses na prisão do tronco e embarcou para a Índia mais ou menos como quem hoje apanha um voo low cost para a Suíça. Passou 17 anos fora. Esteve em Goa, em Moçambique, em Macau, talvez no Vietnã, talvez no Japão. Viu o mundo que vê o sol nascer primeiro. E quando voltou, voltou pobre, com o manuscrito dos Lusíadas na sua mala de cartão e morreu na miséria gastadora e perigosa de Lisboa em 1580, no mesmo ano em que Portugal perdia a independência para Filipe II de Espanha. Não é exatamente a biografia de um santo de calendário, convenhamos. Durante décadas, Salazar usou Camões para celebrar o Dia da Raça, como se houvesse uma raça portuguesa com a fibra aventureira, culta e perdulária. Como se Lisboa, no tempo de Camões, não fosse a cidade mais racialmente cosmopolita da Europa, cheia de escravizados africanos, de mercadores mouros, de judeus sefarditas recém-expulsos de Espanha, de hindus de Goa, de malaios, de chineses. Em 1550, cerca de 10% da população de Lisboa era africana. 10%. Mais do que hoje, proporcionalmente. E Camões não era indiferente a isso. Escreve uma endecha, composição elegíaca de verso curto, dedicada a uma mulher por quem se apaixonara, chamada Bárbara, escrava talvez de origem africana, carregando o verso que devia fazer corar de vergonha qualquer teórico da raça. A beleza negra de Bárbara é tal, escreve Camões, que a neve parece feia. Num século em que o branco era o padrão do belo e o negro era o padrão do outro, Camões pôs a beleza do lado de Bárbara. Não é pouco, é na verdade imenso. Lisboa era então o que Nova Iorque viria a ser séculos depois, um lugar onde o mundo se encontrava. E Camões viveu isso, escreveu sobre isso. O poeta que contou os descobrimentos foi também o poeta que viu, com o único olho que lhe restava, que o mundo era maior do que qualquer ideologia. Há quem invoque Gilberto Freire para nos absolver coletivamente. O lusotropicalismo, a teoria de que os portugueses teriam sido colonizadores mais benignos, mais miscigenadores, mais afetuosos, é uma ideia que serviu durante décadas também para adormecer consciências e legitimar o colonialismo tardio. Freire escreveu coisas interessantes sobre o Brasil, mas a aplicação da sua teoria a Portugal foi, em grande medida, uma operação política do Estado Novo. A miscigenação não apaga a escravatura. A afetividade não apaga a violência estrutural e a saudade não é desculpa para coisa nenhuma. O que vemos hoje, e convém olhar de frente, é que o racismo e a xenofobia cresceram em Portugal à medida que cresceu a extrema-direita. Não é uma opinião, é uma observação empírica confirmada por relatórios do Observatório das Migrações, da Comissão para a Igualdade e contra a Discriminação Racial e de organizações europeias como a Agência dos Direitos Fundamentais da União Europeia. O discurso que antes dizia em voz baixa, diz-se agora em voz alta, em parlamentos e em redes sociais. E nós continuaremos sempre a comemorar Camões. Camões, que foi imigrante, que viveu entre outros povos, que escreveu sobre o outro com uma curiosidade e uma humanidade que a maioria dos seus contemporâneos europeus não tinha, que colocou na boca do velho do Restelo as palavras mais críticas, alguma vez escritas sobre a aventura imperial portuguesa. Palavras que o próprio poema contém, sem as censurar, como um poeta honesto que sabe que a glória tem sempre um preço. Se Camões voltasse hoje, desembarcaria em Lisboa e veria o quê? Veria uma cidade que voltou a ser cosmopolita, cheia de brasileiros, de cabo-verdianos, de ucranianos, de indostânicos. Veria essa Lisboa e reconheceria tudo. Talvez encontrasse outra Bárbara. Talvez chorasse com os outdoors. Talvez desejasse morrer, mas devagar.
0: 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Vivemos na era dos satélites, da inteligência artificial, dos carros elétricos, mas continuamos a usar o telefone para perguntar aos nossos amigos se a papelaria da esquina está aberta ou fechada.

Nos feriados ninguém pretende cozinhar muito, mas as refeições misteriosamente aparecem com entradas, sopa, dois pratos principais, sobremesa, café e digestivo. Mas uma refeição bem portuguesa, levezinha, exige, em dia feriado, uma sesta de recuperação. Porém, a sesta é uma tradição nacional subestimada.

Rádio Portimão 106.5 FM e o programa que arranca às quartas, aqui, hoje, dia feriado, dia de Camões e das Comunidades. Esta música tem uma história. Colaboração de José Leite. Eugénia Meli Castrinei, Mato Grosso. Trago-vos hoje um encontro absoluto de gigantes da nossa língua. Juntar no mesmo palco a irreverência teatral e enorme de Ney Mato Grosso e a sofisticação melódica da nossa querida Eugénia Meli Castro, unidos pela belíssima Dança da Lua, é desenhar uma ponte perfeita de cumplicidade transatlântica. Ney Mato Grosso é uma força da natureza sem paralelo, dono de um timbre de contratenor único e de um brio cénico avassalador. Ele desafiou convenções e elevou a interpretação a uma forma de arte total. Já Eugénia Meli Castro é uma das vozes mais elegantes e requintadas de Portugal, uma verdadeira embaixadora da ligação mundial entre o fado e a bossa nova, sempre com uma doçura e precisão cirúrgicas. Quando duas sensibilidades se cruzam, o resultado é pura magia. Dança da Lua, uma composição originalmente brilhante do brasileiro Cláudio Nuzzi e de Luís Fernando Gonçalves, ganha na partilha de ambos uma dimensão mística e flutuante. A canção evoca o mistério, o magnetismo e os ciclos da noite, movendo-se com a delicadeza de uma maré. Na interpretação, a voz de Geninha surge

arranjo que respira, criando uma atmosfera onde a lua parece realmente comandar o ritmo dos corações que escutam. É um registro que atravessa o tempo com uma dignidade belíssima, uma verdadeira pérola onde a música se torna o território comum do nosso afeto. A Dança da Lua. Eugênio Melicastro, Ney, Mato Grosso.

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E como hoje é feriado 10 de junho e eu já disse tanta coisa por hoje, de certeza que alguma coisa foi errada, pelo que no dia 13, que será o dia de Santo António, eu serei perdoado, porque no dia dos santos eles perdoam tudo.

0: Nos feriados, pela cidade, as crianças aproveitam para fazer aquilo que fazem melhor, gastar energia. E os pais aproveitam o feriado para fazer aquilo que fazem pior, tentar acompanhar as crianças.
1: Rapariga, ponho o tiara.

No programa que arranca às quartas na Rádio Portimão, é hora de apresentar o livro, ou o livro e o autor, ou só o autor.

E hoje para o livro, mais uma vez, lanço mão à colaboração de Anabela Queilhas, a cozinheira do ditador. É o título de um romance do escritor Afonso Cruz, lançado pela editora Companhia das Letras em 2026 e tem 288 páginas. O título é sugestivo. Todos os ditadores tiveram uma amante, uma governanta e, por que não, uma cozinheira, penso eu. Li com agrado este romance que se apresenta numa relação desigual entre um líder autoritário e a mulher que passa de namorada à amante e a cozinheira erudita obediente que lhe prepara refeições fantásticas. Um enredo interessante que eu poderia resumir numa só palavra: vingança. Ele, o ditador, manda com total controlo, como fazem os ditadores. É a figura central do medo e da autoridade bruta. Representa o populismo passional, o controlo absoluto e a tirania política e doméstica. O ditador possui uma fome insaciável. É uma figura sombria, tanto por comida real como por poder e submissão dos que o rodeiam. Ele usa a violência e a agressão para manter o seu estatuto, agindo de forma previsível na sua própria perversidade. Ela, Maria, uma cozinheira, é a narradora que obedece e aguenta em silêncio a pretensão do ditador, porque não tem alternativa. A cozinha e uma biblioteca são espaços da sua resiliência. Na situação de cativeiro e violência, é forçada a cozinhar para o opressor, encher a mesa de iguarias que ele gosta e a submeter-se às suas vontades, incluindo sexuais. Apesar de parecer submissa à primeira vista, comicala, usa Maria a sua inteligência e talento gastronómico como armas de resistência. O seu principal motor é a sede de vingança, que ela planeia de forma lenta, fria e metafórica, através dos alimentos e das palavras. No seu vagar entre um manjar e outro, ela traça um plano de morte que nem quem a vigia se apercebe disso. A metáfora da opressão e da tirania é vencida pela arte associada à culinária, bem estudada na biblioteca, apesar de facas as haverem grande número e formato. Os livros, apesar de não serem pessoas, funcionam como personagens ativas na narrativa. Enquanto o ditador tenta impor a força e a ignorância, os livros e as ideias funcionam como um verdadeiro antídoto contra a opressão, permitindo imaginar alternativas àquela realidade violenta. A angústia e a submissão são sentidas num cenário de grande opressão, misturando tensão dramática com momentos de humor negro e ironia mordaz. O leitor acompanha a rotina de uma casa dominada pelo medo, mas também pela arte e pela criatividade. A cozinha, inicialmente um local de submissão forçada, transforma-se lentamente no quartel-general de uma revolução íntima e psicológica, onde se oferece ao leitor quase um tratado de culinária, e entre tachos e panelas surgem muitas referências multiculturais. A vingança é servida de forma subtil, inteligente, ardilosa, discreta, cerimoniosa, racional e paciente, sobretudo silenciosa, examinando o ditador de forma mortal e irreversível. Para além do romance, fica no nosso imaginário a luta das mulheres nas sociedades machistas e nas relações tóxicas, a violência doméstica, a comida e a nossa identidade, a ancestralidade do fogo, assim como o domínio de outros três elementos: ar, água e terra. O ato de comer como elemento que distingue as espécies, a análise antropológica do homem, evocando Desmond Morris e as suas teorias sobre a evolução do homem. A versalidade de Afonso Cruz surpreende-nos a cada obra. Ele publica, em média, uma obra por ano e reinventa-se em cada uma delas. Para mim, este não é a melhor obra de Afonso Cruz, porém, aconselho a leitura. Leva-nos a um mundo complicado, definido entre a opressão e a obediência. Uma boa reflexão
que nos deve refrescar a memória. Questionaram Afonso Cruz se esta história pretende ser um guia para acabar com relações infelizes, ao que ele respondeu: há entre eles uma relação de opressão e de violência que espelhem muito as que existem na sociedade, retratada por uma narradora muito zangada com a vida, até porque tem todas as razões e mais algumas para esse comportamento. Não é só ela que representa o que acontece entre as pessoas que vivem juntas numa casa, pois o que pretendi foi, através de realidades individuais, cruzar os dois planos neste livro. Leia. Ler só faz mal à ignorância. 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E nos feriados, ao fim de uma hora, os filhos continuam a correr. E os pais estão insuportáveis. Já mandaram 55 mensagens, já leram os comentários do Facebook e viram repetidas vezes as fotos do Instagram, mas ainda não olharam para a maneira como o filho corre.

0: da banda passar.
1: E neste feriado há aqueles que, devido às circunstâncias, vestiram aquele fato que tinha um cheirinho a naftalina, usaram aquela gravata comprada no século passado e ouviram as palavras mágicas do discurso repetido há anos a fim.

E neste momento há alguém que diz antigamente é que era. Não estou a falar da era da mocidade portuguesa e dos seus saraus. Falo do tempo em que os feriados eram passados nos jardins, nas ruas a ver montras, nos passeios familiares a pé, nesse antigamente. E assim, num dia sem pressas, num feriado, o que arranca às quartas andou por aqui a passear, sem sair do estudo. E o programa que arranca às quartas de hoje, 10 de junho, dia de Portugal, de Camões e das Comunidades, termina aqui. Até para a semana.

uma fisga que atira a esperança, um pardal de calções, astuto e a força de ser.

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Eu fui para Lisboa como profissional da educação. Tive, de facto, bastante sorte. Não tive que andar com a casa às costas. Conheço gente que andou 18, 20 anos. Um ano aqui, outro meio ano aqui, meio ano além. E tem que haver alguma dignidade. Só se está a olhar agora para esse problema. A pena que seja muito tarde, porque houve imensa gente que saiu voluntariamente.

acredita que respeito muito a Rádio Portimão e todas as rádios que passam Sónia Costa e todos os artistas, sem fazer distinção, porque vocês são realmente o nosso maior veículo para nós podermos chegar às pessoas.

Tenho pessoas deficientes na família, tenho um tipo deficiente que é para mim completamente normal, portanto é especial, não é? Todos nós temos algo sempre para lhes mostrar que é nosso. Neste caso, eu tenho a minha música para mostrar e se com ela consigo, de certa forma, fazê-los sentir felizes, não é? Por que não abraçar estas campanhas e levar um pouco de amor e de alegria a estas pessoas, que eu acho que é importante.

0: 5 horas. Boa tarde.
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boa quarta-feira. No dia 10 de junho, celebra-se em Portugal o Dia de Portugal, de Camões e das Comunidades Portuguesas. Este dia, feriado nacional, é uma homenagem ao grande poeta Luís Vaz de Camões, autor dos Lusíadas, a maior obra épica de Portugal, que faleceu no dia 10 de junho de 1580. A cada ano, uma cidade é escolhida como sede das comemorações, onde habitualmente o Presidente da República marca a sua presença. Aniversário para hoje, para uma atriz, cantora e modelo mexicana, Mariana Seoane, faz meio século, 50 anos. Mariana já ganhou o Grammy Latino. Vendeu, no total, 500 mil discos. Nos prémios Fúria Musical, em 2004, ganhou em Revelação Popular. Em 2005, venceu na categoria Cantora Feminina do Ano. Também em 2004, nos prémios Lo Nuestro, venceu o segmento Revelação Popular.

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1: Duas coisas fundamentais, que uma é não se deixar iludir pela fama, não queiram vir para esta profissão para serem famosos. Venham porque amam a representação, a arte de representar. E terem a humildade de começar cada trabalho como se fosse o primeiro. Não acharem que já sabem tudo.

As Crónicas da Isabel. Quem tem gatos sabe que eles são especialistas em surpreender-nos. Passam horas a ignorar-nos. Fingem que não existimos. Mas de repente aparecem à porta como se fossem os nossos maiores admiradores. Agora, um estudo realizado por investigadores de uma universidade na Turquia vem revelar um detalhe curioso. Os gatos parecem miar mais quando quem chega à casa é um homem. Os cientistas observaram dezenas de gatos nos primeiros momentos após o regresso dos seus tutores e concluíram que os felinos vocalizam mais perante a chegada masculina do que feminina. A explicação não é totalmente clara. Uma das hipóteses é simples. Os homens tendem a falar menos com os gatos. E perante essa aparente falta de atenção, os felinos decidem aumentar o volume da comunicação. Traduzindo para linguagem humana, talvez seja uma espécie de olha para mim, ou não te esqueças que eu também moro aqui. Curiosamente, os investigadores concluíram que este comportamento não parece estar relacionado com comida. Ou seja, nem tudo gira à volta da tigela. Há quem tenha dúvidas sobre essa conclusão, mas os cientistas garantem que o reencontro é, acima de tudo, um momento social. No fundo, esta investigação lembra-nos algo importante. Os gatos comunicam mais do que imaginamos. Apenas o fazem à sua maneira, sem grandes demonstrações e sem necessidade de agradar a ninguém. E talvez seja essa a razão do seu sucesso. Enquanto os cães nos recebem como se tivéssemos regressado de uma expedição de vários anos, os gatos

significante, ou seja, o social muda e os hábitos sociais também. Os latinos, na realidade, não mudaram. E temos tido a sorte de, apesar de estarmos num mundo diferente daquele mundo cultural, pelo menos as boas canções, as grandes orquestras, os cantores a cantar bem, que havia nos anos 50 e 70, está muito modificado, porque antigamente as pessoas tinham talento. E por terem talento, eram chamadas. E por serem chamadas e serem expostas na rádio, percebia-se o verdadeiro talento delas e tornavam-se especiais, ou seja, trabalhavam bastante até virem a ser famosos e especiais. E só se tornavam especiais depois de ser famosos, pois não. Pois, primeiro tornam-se famosos e já acham que são especiais.

0: 6 horas. Boa tarde. 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

0: de competição internacional e é facilmente reconhecível. Chama-se Leda, o nosso super clássico hoje, com a assinatura dos originais. Um grupo, entretanto, já extinto e do qual faziam parte elementos como Mago de Souza ou ainda Cientista. Hoje, se é, bem-vindos a Super Kizomba FM. 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

0: que hoje estamos a estrear em Super Kizomba FM. Neste caso, um dueto com Jorge, igualmente cabo-verdiano, já reforma referência também para os Reis do Semba com Ivan Alexei e Puto Português em Contos da Cidade.
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ainda a Soul Music e, obviamente, a Kizomba e Zouk. Obrigado e continuação de uma super semana. Amanhã estaremos de regresso. 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
2: A Câmara Municipal de Albufeira esclareceu a decisão de reduzir os apoios financeiros atribuídos ao Imortal Basket Club, justificando a medida com a necessidade de garantir justiça e equidade na distribuição dos apoios desportivos no concelho. Em comunicado, o município refere que não existe atualmente um regulamento específico para a atribuição de apoios aos clubes desportivos e afirma estar a trabalhar num documento que estabeleça critérios objetivos de avaliação do impacto dos projetos na comunidade. A autarquia sublinha ainda que, de acordo com o Decreto-Lei número 273 de 2009, os clubes participantes em competições profissionais não podem beneficiar de apoios públicos, defendendo que a decisão visa alinhar os procedimentos com o enquadramento legal. Segundo a Câmara, em 2025, os apoios concedidos ao Imortal Basket Club terão rondado os 600 mil euros, valor que acrescenta corresponde praticamente ao montante atribuído a todos os restantes clubes do concelho no âmbito da formação. O município refere também que nos últimos anos os apoios incluíram financiamentos às equipas profissionais e outras despesas associadas, como transportes e utilização de equipamentos desportivos. A autarquia garante que o objetivo passa por corrigir um sistema com poucas regras e assegurar maior transparência e equidade na atribuição dos apoios futuros. A Polícia Marítima detectou e interceptou, na noite de 8 de junho, um praticante de pesca submarina em situação de infração no Parque Natural do Sudoeste Alentejano e Costa Vicentina. Segundo a Autoridade Marítima Nacional, através do Comando Local da Polícia Marítima de Lagos, a ação de fiscalização foi dirigida à pesca lúdica naquela área protegida, tendo sido verificado que o indivíduo exercia a atividade em período de interdição, sem boia de sinalização e com captura. Capturas acima do permitido, incluindo espécies em período de defeso. Da operação resultou a apreensão de cerca de 4 kg de pescado, 17 kg de marisco e diverso material de pesca. O marisco, por se encontrar vivo, foi devolvido ao meio natural, enquanto o pescado foi doado a uma instituição de solidariedade social, tendo sido levantados os respectivos autos de notícia. Na ação participaram dois elementos do Comando Local da Polícia Marítima de Lagos, apoiados por uma viatura. A Arte Chávega regressou à Meia Praia, em Lagos, no passado dia 6 de junho, numa iniciativa que reuniu moradores, visitantes e autoridades locais no âmbito de uma ação de valorização desta tradição piscatória. O primeiro lançamento realizado junto ao bairro 1º de Maio marcou o arranque de um conjunto de iniciativas previstas ao longo do ano. Em comunicado, o município refere que a recriação da Arte Chávega resulta de um protocolo estabelecido com a Associação de Moradores 1º de Maio em março de 2026, que permite a realização da atividade apenas enquanto manifestação cultural de caráter pontual. A iniciativa foi também dedicada à memória de José da Glória Santos, conhecido como Zé Bala, figura associada à preservação desta prática tradicional. Segundo a autarquia, o objetivo passa por salvaguardar o património cultural imaterial ligado à comunidade pescatória local, promovendo a transmissão de saberes e memórias às gerações mais jovens. A Arte Chávega, de caráter cooperativo e realizada com recurso à força humana, envolve o lançamento da rede ao mar a partir de embarcação e a sua posterior alagem em terra, num processo que pode prolongar-se por várias horas e mobiliza participantes de diferentes idades e profissões. A procura por imóveis de luxo em Portugal está cada vez mais associada às diferentes fases da vida dos compradores, com fatores como localização, qualidade de vida, espaço exterior e flexibilidade a influenciarem as escolhas habitacionais, segundo a consultora imobiliária Engel & Völkers. Em comunicado, a empresa refere que o segmento residencial premium continua a registar uma procura elevada, tanto por parte de compradores nacionais como internacionais, destacando destinos como Lisboa, Cascais, Comporta, Algarve, Porto e Foz do Douro. De acordo com a consultora, os jovens profissionais privilegiam apartamentos modernos em zonas urbanas, enquanto os casais sem filhos procuram imóveis associados ao bem-estar e ao lazer. Já as famílias tendem a valorizar moradias com mais espaço, jardim e proximidade a escolas e serviços. A Engel e Volkers destaca ainda uma crescente procura por parte de proprietários cujos filhos já saíram de casa, que optam por habitações mais práticas e confortáveis, bem como de séniores que procuram segurança, acessibilidade e qualidade de vida. O mercado continua também a beneficiar do interesse de compradores estrangeiros, nomeadamente dos Estados Unidos, França, Reino Unido, Alemanha, Brasil e Países Baixos, atraídos pela estabilidade, clima e segurança do país. Segundo a empresa, o imobiliário premium tem vindo a afirmar-se não apenas como um segmento de luxo, mas como um reflexo dos diferentes estilos de vida e necessidades dos compradores ao longo do seu percurso pessoal e familiar. Já de saída, chega a informação do resgate de uma praticante de stand-up paddle que se encontrava em dificuldades na água na praia da Ingrina, no concelho de Vila do Bispo. Segundo a Autoridade Marítima Nacional, a mulher de 40 anos terá sido arrastada por uma corrente enquanto praticava a modalidade, tendo sido dado o alerta às 16h54 de segunda-feira pelos nadadores salvadores em serviço na praia. Na sequência do alerta, foram ativados elementos do projeto Sea-Watch e tripulantes da estação Salva-Vidas de Sagres, que se deslocaram de imediato para o local. À chegada, os elementos do Sea-Watch prestaram assistência inicial à vítima, em coordenação com o nadador salvador da praia, tendo os tripulantes da estação Salva-Vidas procedido ao resgate para terra, de acordo com a mesma fonte.

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0: 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Chegou mais uma dose bem aviada de rapidinhas. De certo sabem, talvez até por experiência própria, estou na moda às rapidinhas junto à máquina das fotocópias. É que, num instante, são logo muitas seguidas. Ai, cala-te boca, cala-te boca!
1: Ai, ai, quem me dera ter o talento de Tony Carreira para ser assim, um cantor top, que se assim, um top de fãs, umas atrás das outras.
2: Pois olha, eu não preciso de talento para me lançar como cantora. Comprei uma máquina de fotocópias e a coisa está feita.
1: Bem feita, bem feita, bem feita.
0: Tony Carreira diz que estão a fazer uma campanha suja contra ele.
3: Sim, e ninguém faz nada.
0: Olha, eu estou disposta a lavar os pratos e a pôr tudo em pratos limpos.
3: Não me digas. E os pratos são em formato CD original ou pirateado?
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0: Vá-se lá perceber porquê ou como, mas o delicadinho foi parar à tropa.

0: Número 69.
1: Pronto, senhor sargento.
0: Aqui não há tratamentos por senhor. Aqui tu tratas-me por meu sargento.
1: Meu sargento. Bem, eu não queria parecer abusador, oh, meu sargento.
0: Olha lá, que maneiras são essas de marchar?
1: Sabe, é que estas botas dão muito mal andar, meu sargento. Posso ir buscar os meus sapatos de salto alto, posso? Lá vai a marcha da alegria, a mais linda de Lisboa. Pó, pó, pó, pó, pó, pó, pó, pó, pó, pó.
0: Soldado 69, que cantoria vai ser essa? Não sabes marchar em silêncio, não?
1: Por acaso não, meu sargento. É que não me dá jeito nenhum, porque eu sempre marchei assim a cantar, sabe?
0: Marchaste? Mas onde é que tu marchaste assim a cantar? Posso saber?
1: Ai, na marcha do meu bairro, meu sargento. Como havia falta de raparigas, ai, eu entrava sempre.
0: Atenção! São precisos voluntários para uma missão no Afeganistão.
1: Eu, meu sargento.
0: Tu? Mas olha lá, ó, 69. A missão é para ser nas montanhas do Afeganistão. Tu tens alguma prática de missões assim em altitude?
1: Ai, imensas, meu sargento. Ai, olha, meu sargento, em Lisboa fiz imensas missões no alto do Parque Eduardo VII.
0: Ora bem, hoje vamos aprender alguns métodos de disfarce e camuflagem.
1: Vamos? Ai, falo por si, meu sargento, porque eu já não tenho nada para aprender nesse aspecto.
0: Ai, sim, então diz-me lá, o que é que tu sabes acerca de disfarces e camuflagem?
1: Ah, tudo, tudo, tudo, meu sargento. Às vezes até me disfarço de loira e já me tenho confundido com a Lili Canessas. Mas, para melhor, para melhor...
0: Soldado 69!
1: Sim, sim, meu sargento!
0: Que buracos são esses aí nas tuas calças?
1: Ah, fui o que os fiz para as calças ficarem assim mais fresquinhas. É o último grito da moda!
0: Último grito?
1: Sim, meu sargento! E não esteja para aí a gritar comigo, porque este estilo é de um superior seu, está bem?
0: Um superior meu? Mas qual superior?
1: Então o tenente. O meu sargento Gó ouviu falar no tenente, não?

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0: Aqui é que fica o serviço de estrangeiros?
1: É sim, faça favor.
0: É para fazer o serviço.
1: Casa de banho, última porta ao fundo.
0: O quê? Para naturalizar aqui este puto tem que ser na casa de banho? Bolas, afinal isto é de lixo.
1: Ah, é para naturalizar o puto? Nome?
2: Mr. Traikes.
1: Como é que isso se escreve?
2: Com capa.
1: Com capa? Não pode ser. Para se naturalizar tem que mudar para um nome português. E em português não há nomes com capa. Natural de?
2: A mim ser americano, ser primo do Pato Donald e do Pateta e do Rat Mickey.
1: Aqui tem, são 100 euros. Agora vou ali ao guichê em frente para mudar o nome.
0: Aqui estão os 100 euros.
1: Pronto, leva o carimbo e daqui estão despachados.
3: Passa a favor.
0: Ali a sua colega mandou-nos cá porque eu quero naturalizar este puto. Mas ele chama as troicas com o capa. E a sua colega diz que ele tem que arranjar um nome mesmo português.
3: Muito bem, tenho o papel.
4: O meu papel é que se é neste país à sombra de bananeira.
3: Eu refiro-me ao papel do requerimento que a minha colega passou.
0: Está aqui, é este.
3: Ah, deixa ver. Muito bem. Ora, o pedido para a mudança de nome custa 100 euros.
0: Aqui estão os 100 euros.
3: Levo ao carimbo e vou ao guichê aqui ao lado para confirmar o novo nome.
1: Faça favor.
0: E venha aqui ao guichê do lado para confirmar a mudança do nome deste puto que se naturalizou português.
4: Vim da América para poder viver sem trabalhar num país à beira-mar.
1: Isso é que era bom, não era?
4: Olha, mestre, look, quer uma pastilha elástica, quer?
1: Não, obrigadinha, meu menino. Ora, qual era o teu nome antes da mudança para português?
4: Traikes.
1: É isso, cá está. A mudança do nome custa 100 euros.
0: Aqui estão os 100 euros.
1: Muito bem. A partir de agora passa a chamar-se Troca Tintas.
0: Troca Tintas? Mas isso é perfeito. Ele assim vai crescer com uma grande pinta.
4: Isso mesmo. Eu quero ser um grande, um big pintarolas.
1: Não querias mais nada?
4: Juro.
1: Juras?
4: Ah, pois juro. Juro e mais juros. Com os juros que me pagam, eu juro que vou viver a grande.
1: Bolas, mas que grande troca tintas.
0: Pronto. É melhor ficarmos por aqui. Aqui estão os 100 euros.
1: Está carimbado.

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4: Querida, se queres mesmo fazer a salada de tomate, tira as peles, por favor. Mas depois dá-me as peles, ok?
5: Pensa agora. Mas para que é que queres as peles dos tomates?
4: É para ajudar a uma costureira que eu conheço e que trabalha muito bem. É o casaco de peles que tu queres para o Natal, não é? Ela faz umas cópias que parecem mesmo originais.

0: distraída?
1: Ah, sim. Então o que é que aconteceu, Rica?
0: Ai, Rica, ontem mandei vir o massagista e chamei o canalizador.
1: Ah, e depois?
0: Ai, depois, Rica, quando eles vieram, só ao fim de uma hora, ai, é que eu percebi que

0: estava a fazer a massagem era o canalizador.
1: Ai, Rica! Ai, não me diga que ele já estava com os dedos no cano!
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0: 8 horas.
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Olá, boa noite, bem-vindos a mais uma emissão de Nós Valores. Hoje comemoramos 10 de junho, Dia de Portugal, no programa que também passa música feita em Portugal, cantada na língua que for, e começámos com o inglês da Lince, com este Earth Space. Há 10 anos começávamos mais ou menos por aqui, por estes autores, a ouvir música em Novos Valores. Novos Valores, um programa produzido e realizado por mim desde 2016 e que procura passar o melhor da música alternativa e independente feita em Portugal, longe sempre do mainstream. Claro que há aqui alguns artistas que depois se tornam mainstream, mas que certos álbuns, certos temas, e principalmente quando começam as suas carreiras, os Novos Valores, daí o nome, começam sempre por baixo, digamos assim, com pouco conhecimento do público em geral, e que depois alguns vão abrindo e outros continuam, alguns continuam na sua vertente de mais underground, digamos assim. E são 21:08 deste 10 de junho. Dizer-vos então que começámos com Lince e que em 2016 também começámos a ouvir este senhor, Luís Severo, agora aqui em português, com Vida de Escorpião.

0: A vida de escorpião é Luís Severo. Começamos assim a nossa emissão. Eu sou o Mário Rui Filipe. Desde 2016, então, que começámos. Começámos numa quinta-feira, dia 11 de junho, porque nos dois primeiros anos a emissão era às quintas, das 22 à meia-noite. Depois passámos das 21 à meia-noite. Tivemos algumas experiências das 22 à 1 da manhã, principalmente no horário de verão. E estabilizámos nos últimos anos das 21 à meia-noite, sempre às quartas-feiras. Então, depois de termos começado com a Lince e agora com o Luís Severo, outro nome que se deu a conhecer em 2016, quando começámos as nossas emissões regulares aqui nos 106.5 FM da Rádio Portimão. Podem nos ouvir também no site da rádio, www.radioportimão.pt, ou ainda, desde 2019-20, a plataforma Radio Garden, que tem um mapa mundi com as rádios de todo o mundo, e a Rádio Portimão está lá. É só escreverem Rádio Portimão ou procurarem no mapa e encontrarem. Então, agora que estamos sintonizados, dizer que outro dos senhores que se deu a conhecer em 2016 foi o Filipe Sambado com este Suba a Montanha.
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0: E boas escutas, claro.

cantores do mundo da música nacional e que começaram aqui por esta altura, 2015, 2016, e continuam a dar cartas na música nacional. Aliás, há pouco passámos o Luís Severo. O Luís Severo anda a preparar novo trabalho, provavelmente o Filipe Sambado também. E o próximo que vamos passar, que se deu a conhecer em 2016, depois de ter residido em Londres e ter aprendido a fazer produção e a trabalhar com as máquinas, estou a falar do setubalense Slow J, o João para os amigos, com este Cristalina.

de Slow J, que se deu a conhecer em 2016 com este Cristalina, e desde aí muitos sucessos, alguns álbuns e muitos concertos, e a sua música a chegar ao coração das pessoas. Vamos agora para 2017, viramos o calendário e em 2017 o que é que passámos mais por aqui, que demos a conhecer? Por exemplo, Cassete Pirata, grande projeto, que já vai com 3 álbuns editados e mais um EP. O Pir é o homem que faz as composições, é o cantor, escreve as letras, que com a sua banda, com a Margarida Campelo, por exemplo, nas teclas, com o Benjamin também nas teclas, e uma série de outros músicos, faz uma grande banda, são os Cassete Pirata, Pão no Pé.

Os maravilhosos K7 Pirata, que se deram a conhecer em 2017. Provavelmente teremos novo álbum deles para o próximo ano. Pó no Pé foi o tema que ouvimos. Gostamos do rock e este ano trouxe-nos muito rock, tal como em 2016. E vamos começar com este barulho grande dos Stone Dead, com este Candy.

Grande Stone Dead, a banda de Alcobaça que se deu a conhecer em 2017. Nesse mesmo ano, também outro projeto, o projeto de El Senhor, se dá a conhecer. Dragging Smiles é o tema, é o surf rock.

Projeto de Faf, o projeto de El Senhor Faf, lá no Alto Minho. Então, em 2017 também nos deu a conhecer este grande senhor, Filipe Cunha Monteiro, que cria o seu projeto Tomara. Ele que toca com muitos músicos e já teve as suas bandas, e toca com a sua companheira, a Márcia, por exemplo, nos concertos ao vivo e também nas gravações de estúdio. Ele é essencialmente um grande músico de estúdio e produtor. Estou a falar de Filipe Cunha Monteiro, como já disse, mas que tem o seu projeto Tomara, já tem dois álbuns editados e este deu a conhecer em 2017. Coffee and Toast, grande tema.

Um maravilhoso Tomara, projeto Tomara de Filipe Cunha Monteiro. Em 2017 deram-se a conhecer também as Sopa de Pedra, com o seu primeiro álbum, Ao Longe Já Se Ouvia, e também com concertos maravilhosos, lembro-me, no Castelo de Sines, no festival Músicas do Mundo de Sines, Cantiga de La Cegada.

Vozes maravilhosas, neste caso do Porto, a Sopa de Pedra. 2017 deu-nos um grande ano com Linda Martini, por exemplo, e o álbum Cirumba. Deu-nos também Manel Cruz com o seu single, o primeiro, antes do álbum Vida Nova. Foi aí que ele começou a desbravar esse álbum a solo. Também muitos outros projetos. Saltamos para 2018, onde, continuando nesta onda mais tradicional, digamos assim, tradicional mas com a eletrónica, vamos agora viajar para os Açores, para o projeto Medeiros Lucas, o projeto de Carlos Medeiros e João Pedro Lucas, e este Podre Poder. Para o álbum Sol de Março, o segundo álbum de originais deste projeto.

O fantástico projeto Medeiros Lucas, álbum Sol de Março. As letras são todas do grande poeta e psicólogo de Ponta Delgada, Ilha de São Miguel, Açores, João Pedro Porto. É lerem João Pedro Porto. É um grande poeta e escritor, ficcionista e também psicólogo, com um consultório em Ponta Delgada. Se precisarem, é só ligarem. Vamos para Barcelos para este dia feliz, para o álbum Plástico de 2018, depois do álbum It, totalmente cantado em inglês, agora em português. Dia feliz.

dia feliz para os grandes, maravilhosos homens de Barcelos. Eles são, claro, os Glocanomais. Agora que são 21 e quase 50, vamos para este alvoroço. Foi um tema que saiu no Festival da Canção, um dos melhores temas, não ganhou, nem sequer passou à final, não é isso que importa. É um grande tema do GP Simões e que deve sempre ser recordado e que aqui não o esquecemos. É um grande, grande tema da carreira dele.

0: passa na contravenção.
1: Maravilhoso GP Simões, que deu-se a isto, concorrer. Convidaram-no e ele disse que sim, criou este alvoroço, grande tema para 2018. Em 2018 começámos também regularmente na primeira hora, ou às vezes na última hora, no início do... nos primeiros tempos era na última hora, das 23 à meia-noite. Passávamos um álbum na íntegra e sem interrupções, esse continua, essa tradição boa de passarmos álbuns antigos e outros recentes, como ainda a semana passada, que passámos o mais recente da Rita Vian, o Ligadura. E agora, em 2018, na comemoração dos 40 anos, sim, 40 anos de edição do álbum 10 mil anos depois, entre Vênus e Marte, que é um álbum de 1978, nós foi o primeiro álbum a passar, então, do álbum do José Cid, um álbum de rock sinfónico considerado um dos 100 melhores de sempre. Vamos ouvir este A Partir do Zero.

Maravilhoso José Cid com este 10 mil anos depois entre Vênus e Marte. Terminamos esta primeira hora com, já falei dele, com o nosso Manuel Cruz, ainda não acabei, para o álbum Vida Nova de 2018.

Novos Valores, segunda hora de emissão, são 22:03 deste 10 de junho de 2026, Dia de Portugal, de Camões, das Comunidades. Percorremos os três primeiros anos com muitos nomes e muitos outros não podemos passar aqui, mas foi ao longo de 10 anos tanta coisa que passámos e continuamos a passar. E vamos rebuscar mais um nome que nos deu a conhecer, ou que se deu a conhecer a nós em 2018. Falo desta menina, enquanto que aqui em fundo ouvíamos os Capitão Fausto, outra das bandas que se deu a conhecer no decénio passado. Em 2012 foi quando eles começaram. Este é o álbum Raposa, precisamente de 2012, para os Capitão Fausto. É o tema título instrumental Raposa. Na primeira hora, já sabem, é sempre o jingle de abertura. É do Sam the Kid, o Sam the Kid com o Viva, que é um álbum de homenagem a Carlos Paredes. Agora vamos então para Amaro. 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Ela deu-se a conhecer então em 2018.

grande Maru, ela que foi estudar para a famosa escola de Berkeley na América, e daí tirou muitos ensinamentos e depois também conheceu muita gente na América do Sul, latinos, e volta para Portugal de vez em quando, toca por cá, toca no estrangeiro. É uma carreira que tem impulsado e viajado muito por aí. Um senhor que não tem viajado tanto, mas é um grande músico, chama-se Afonso Cabral, que faz parte dos You Can Twin, Charlie Brown, aliás, é o mentor, é o escritor de canções, é o compositor, também colabora ultimamente com o projeto Minta and the Brook Trout. Afonso Cabral, ele que então a solo em 2019 cria o Inércia, primeiro álbum a solo em nome próprio.

Grande Afonso Cabral com este Inércia. Nesse mesmo ano de 2019, outra senhora que se deu a conhecer foi Filipa Marinho, ou simplesmente Marinho, com este Windowpane. E ela, nesse mesmo ano, ainda lançaria o álbum Till, o primeiro e único até agora. Queremos mais da Marinho, Pipe Marinho agora.

Grande marinho que começou a construir a sua vida musical por aqui 2019. Por esta altura também, depois da banda em que ela esteve durante alguns anos, ela sai da banda e cria uma carreira a solo, lançou o álbum a semana passada e que já passámos aqui, falo-vos de Rita Vian. Ela deu-se a conhecer com Diágonas e também com este Purga, foram os primeiros singles saídos em 2020. Rita Vian, grandes letras, grande sentir, grande voz.

Grande Rita Vian, grande tema este Purga, 2020. Na mesma altura, novo álbum de Capicua e este Circunvalação é uma boa amostra. Foi o penúltimo álbum de Capicua antes do mais recente que saiu do ano passado.

grande capicua do Porto, a Ana, com este grande circunvalação a falar sobre a sua terra, sobre a Vandoma. Por esta altura, 2018, 2019, veio a pandemia também em 2020 e houve muita música que ficou parada nesse ano e, portanto, às vezes há coisas que foram saídas em 2019 e que depois só se ingraram em finais de 2020, 2021, andaram por ali em banho-maria, digamos assim. E uma das autoras conhecidas antes da pandemia foi em 2018, ela lançou o primeiro álbum em Setúbal, Rua das Marimbas, número 7. Ela é Kátia Mazari Oliveira, ela é a Garota Não, e deu-nos a conhecer este Adamastor, fazendo parte desse álbum em 2018-2019.

por esta altura, as artistas do mundo feminino a aparecerem muito mais, a destacarem-se em relação aos homens. Os homens já têm sempre muito protagonismo e por isso o destaque aqui a algumas delas no feminino, como por exemplo o próximo projeto, aí é homem e mulher, é o Ed Rocha Gonçalves, é a Catarina Salinas, são do Porto, são os Best Youth, e em 2018 editaram Cherry Domino, um dos grandes álbuns. Vamos ouvir este Night Falls Best Youth, outro dos grandes nomes que nos 10 anos passam muito por aqui e que continuam por aí com mais 10 anos de carreira a fazer da melhor música eletrónica, do melhor que há em Portugal.

Os maravilhosos Best Youth do Porto, grande dupla que nós queremos que continuem por aí a existir e a dar muitos concertos. Começaram em 2014, em nome próprio, estou a falar de projeto de Bruno Pernadas, que ainda o ano passado lançou o último álbum. Vamos para 2014, para o primeiro álbum, How Can We Be Joyful in a World Full of Knowledge, sempre títulos muito grandes, pelo menos na altura. E vamos terminar com este LA, terminar, porque é assim que termina o álbum. LA é Bruno Pernadas. À guitarra, na composição, entre o jazz, a eletrónica e o experimentalismo, Bruno Pernadas, outro dos grandes nomes aqui nestes 10 anos de Novos Valores.

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2: Pernadas, aqui com este LA. Já lá vão 4 álbuns de originais e mais um de jazz, o Worst Summer Ever de 2016. Outra senhora que voltou às leads sob o apanágio das letras e das músicas dos nossos amigos que também fazem parte da Cara de Espelho. Falo dos manos Felipe e Luís, eles que compõem para Lena d'Água, para Desalmadamente. 2018 foi o melhor álbum do ano e este Hipocampo, um dos grandes temas. Falo do Pedro da Silva Martins e do Luís da Silva Martins.

Cena da Água e recordamos também para 2020, 21, nesses anos confusos, aqui outro projeto, como por exemplo aqui o projeto dos Fogo Fogo, traz assim o som da Cabo Verde, do Funaná, Fogo Fogo, Ora Dibai. Outro projeto começou então por esta altura, em 2020, já tem dois álbuns editados e o próximo está a caminho.

0: Os grandes Fogo-Fogo que se deram a conhecer então em 2021. No mesmo ano, primeiro álbum para o projeto pessoal dele é o projeto Luta Livre, o projeto de Luís Varatoso, que já vai com 3 álbuns editados, sempre em anos ímpares, 2021, 23 e 25. Vamos ouvir este Escravo do Patrão do primeiro álbum, Técnicas de Combate.
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Este maravilhoso projeto Luta Livre, já com 3 álbuns editados. Luís Varatojo e seus capangas amigos que o acompanham. Luta Livre, um grande projeto a recordar e ouvir. Próximo projeto, já tem 15 anos de existência. Ela começou em nome próprio, Francisca Cortesão, deu um nome para este projeto, o Minta. Depois juntou-se a mais alguns, chamados os Brook Trout, ela com a Mariana Ricardo, ela também com Afonso Cabral agora, ela também com, às vezes, a Margarida Campelo. Os projetos de Mint, o projeto de Mint and Brook Trout, aqui em 2021, com o seu penúltimo álbum, o álbum Matador, e é o tema-título.

Maravilhosos Mint and Brook Trout, aqui com este matador. Agora, para terminarmos esta segunda hora, neste mesmo ano, deu-se a conhecer, em nome próprio, mais um álbum, o álbum 10 Mil Éguas Submarinas. 10 Mil Éguas Submarinas para Rui Reininho, e vamos ouvir estes Animais Errantes. Também grande projeto, grande álbum neste ano de 2021-22, com um grande concerto comemorativo também no Festival Bons Sons em Tomar, nesse ano de 2022.

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2: Terceira e última hora de Novos Valores, já é 23 horas, a última deste dia. Terminamos esta segunda hora com animais errantes. Vamos para 2022, quando se deu a conhecer mais um grande nome da música nacional, que já vai no terceiro álbum, quer dizer, dois EPs e um álbum editado. O segundo está mesmo aí a sair, já saiu o primeiro single. Falo-vos de Ana Lua Caiano, Nem Mal Me Queres. É o tema do primeiro EP que a deu a conhecer em 2022. Fiquem por aí, boas escutas até à meia-noite com Novos Valores deste 10 de junho de 2026, 10 anos de emissões regulares de Novos Valores. Sem grandes comemorações, a melhor comemoração é a música. Não ficamos pelos festejos, ficamos pelo trabalho e, sobretudo, por mostrar os grandes nomes da música portuguesa.

Grande começo com Ana Lua Caiano, ela que continua aí em altas. Saiu ainda há duas semanas o seu último single e o próximo álbum está para breve, vai ser depois do verão. Então, já estamos em 2022, passámos desde 2016 a 2022, muitos anos, muitos nomes que ficaram de fora, não é? Só temos que fazer aqui uma escolha de alguns nomes que mais passámos por aqui e outro dos nomes que passou por aqui e mormente neste ano de 2022 é o projeto de Totrips, Clube Macumba, este migratório do primeiro álbum homónimo, Clube Macumba, o primeiro dos dois que eles têm.

Grandes Clube Macumba, Totrips, o João Doce e depois o Gonçalo Prazeres e o Gonçalo Pessoa, contrabaixo e saxofone. Vamos para outro projeto, já falei deles na hora anterior, mas ainda não os passei, é a hora agora. Linda Martini, eles que já têm 20 anos disto, é verdade, vamos passar este Unicórnio de Santa Engrácia, estávamos no ano de 2017.

Com 40 anos disto, os Linda Martini têm 20. Com 40 e mais uns pauzinhos, 41. Falo-vos dos Mão Morta, que estão a ouvir em fundo. Podia tirar-vos aqui do último álbum, o melhor do ano, do ano passado, o Viva la Muerte. Mas não, vamos para uma morta revisitada, que passámos aqui na íntegra o ano passado, na comemoração dos 30 anos. E vamos ouvir este Sangue no Asfalto, Mão Morta, Adolfo Luxúria Canibal e seus Amigos de Braga. Grande, grande banda. Os novos valores também são feitos disto, de velhos valores que se reinventam e continuam por cá. E ainda bem.

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Mão Morta e agora Pop Del Arte, bandas que já têm 40 anos de existência e continuem muito bem a produzir música de alta qualidade. Este Sem Nome, do álbum Transgressio Global de 2020, o melhor álbum do ano, nesse ano de 2020. Temos também os Três Tristes Tigres, temos também os UHF, que já têm esses, então, 45 anos de existência, o GNR, os Chutos e Pontapés, todos com mais de 40 anos. E também, a fazer 40 anos, também já com 40 anos, os Rádio Macau. E aqui a recordação para este Amanhã é Sempre Longe, Amanhã é Sempre Longe Demais. Shana Flack e amigos. O Rapaz do Trapézio Voador, álbum de 89. É um grande álbum.

Rádio Macau, uma banda de muitas histórias. Ainda a semana passada estive com Xana a apresentar aqui o seu último álbum. O José Carlos Carranca também esteve lá a fazer o som, junto à Zona Ribeirinha, a apresentação do livro dessa grande filósofa que é Xana, é verdade, a sua tese de doutoramento, editada agora em livro, e é um grande calhamaço de mais de 600 páginas. É lerem com calma, atenção, porque aquilo é uma escrita densa. Eu ainda não a comprei, mas está quase. Grande Xana, os Rádio Macau, que vão ter concertos em outubro nos Coliseus. Um já está esgotado, o outro já está quase. Coliseus de Lisboa e Porto. É o regresso, são os 40 anos de Rádio Macau. Delfins também, com 40 anos, andam por aí de digressão. E vamos falar de outros senhores que já têm muitos anos disto. Um deles fez agora 75 anos. Jorge Palma e Sérgio Godinho aqui junto com Mudemos de Assunto, álbum de Sérgio Godinho, o irmão do meio, convida muitos amigos.

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2: Dois grandes amigos, Sérgio Godinho e Jorge Palma. Os novos valores são feitos, claro, como dizia no início a nossa canção jingle, sempre de todas as emissões, que diz: Carlos Paredes, há que repicar esses discos, não é? Para ver se nós conseguimos perceber o passado, não é? Isto dito de outras palavras pelo Carlos Paredes, não é? Porque é com os valores do passado, e felizmente alguns destes, como estes dois, ainda vivos, que os mais recentes, os artistas que querem se ingrar, aprendem, e muito. Já não está cá entre nós, mas é um dos nomes incontornáveis da música portuguesa.
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0: claro, José Mário Branco não podia faltar aqui, porque lá está, é um nome incontornável da música portuguesa do século XX e início do século XXI. Outro grande senhor que não pode passar ao lado é este. Zeca Afonso, aqui na Ronda das Mafarricas, para o seu álbum Cântigas do Maio. Zé Afonso, grande, grande.
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Zeca Afonso com esta Ronda das Mafarricas, 23h38, estamos já no Dialbar da emissão de 10 de junho, 10 anos de novos valores aqui na Rádio Portimão. Às quartas-feiras, 21h30, fixem por aí porque para a semana vamos cá voltar. Haja saúde. Depois de Zeca Afonso, um dos nomes de 2023 que se deu a conhecer foram estes Expresso Transatlântico. Ressaca Bailada é o tema.

Projeto dos irmãos Varela, Gaspar e Sebastião Varela. Sebastião Varela na guitarra elétrica, o Gaspar Varela na guitarra portuguesa e o Rafael Matos na bateria. Projeto nascido em 2021 e já com dois álbuns, este Ressaca Bailada, 2023, e o Trópico Paranoia, já deste ano de 2026, já o passámos aqui no início do ano.

Grande projeto dos Expresso Transatlântico, dois álbuns e um EP, há muito deles aí por surgir e há muitos concertos aí dele. Nome que se deu a conhecer também em 2023, é capital da Bulgária, ela é Sofia. Coração em Jejum é o álbum para o primeiro álbum dela.

0: estão em jejum. Do álbum Contei e Deixei Que Tu Me Julgasses, editado precisamente a 29 de Fevereiro de 2024. É verdade. No ano bissexto. Foi lançado no dia bissexto, no dia 29 de Fevereiro. Neste mesmo ano de 2023, também outro nome se deu a conhecer, já vai com dois álbuns, é Femme Falafel.
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Depressão é o tema, ela é sempre muito irónica nas suas letras, uma espécie de auto-ironia sobre a vida dela e a vida dos que o rodeiam. Femme Falafel.

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Depressão, maravilhoso tema, ela que continua por aí a criar. Outro nome que já vai no segundo álbum, começou em 2024, é Inhóspita. Fofocas é o tema para o álbum E Nós, Inhóspita. Primeiro álbum dela é de 2022, Porto Santo. E foi gravado lá pela Ilha da Madeira.

Haveriam muitos mais projetos para divulgar dos últimos anos, como os Marquise, que este ano foram ao Festival da Canção e deram-se a conhecer o ano passado, ou os Napa, ou também Inês Apenas, ou também tantos, tantos outros. Mas vamos terminar a emissão, depois daqui em fundo, ouvirmos a Inóspita, a guitarra, simplesmente, a grande guitarra. Vamos terminar com Chau Chau Dodô, banda de Barcelos, com o tema título, um álbum editado. Eles vão dar muitas cartas por aí, entre o jazz, a eletrónica. Chau Chau Dodô. E é o meu Chau Chau por hoje. Despeço-me até à próxima semana para mais muita e boa música, e continuemos a comemorar 10 anos de música alternativa e independente feita em Portugal. Obrigado, saúde, obrigado por estarem aí sempre, obrigado por estes 10 anos. Fiquem com Chau Chau Dodô, o tema homónimo Chau Chau Dodô.

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Uma hora. 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